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0: Bom dia, são 2 horas. 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

0: Bom dia, são 3 horas.
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Bom dia, são 4 horas. 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

0: 5 horas.
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Bom dia, são 6 horas. 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

Olá para todos, muito bom dia. Bem-vindos a mais uma semana de manhãs interativas. Temos uma semana mais curta, é verdade. Quinta-feira é feriado. A próxima também vai ser mais pequenina. No entanto, acredito que esta seja mais curta para a generalidade dos nossos ouvintes. Já a próxima semana, acredito que não seja bem assim, porque, não sendo um feriado religioso, acabam por trabalhar na mesma. Começamos a semana a olhar também para as previsões da meteorologia. Durante o fim de semana disse-vos que iria haver alterações no estado do tempo. Vamos confirmar se assim é. Para hoje há previsões de céu pouco nublado ou limpo, com mais nebulosidade no litoral norte e centro, vento por vezes forte no litoral e nas terras altas. Há uma pequena subida da temperatura mínima, há uma pequena descida da máxima nas regiões norte e centro. Olhando para a variação do termómetro, a Guarda hoje conta com 15 graus de mínima e 26 de máxima. Amanhã só já são 11 os graus de temperatura mínima e 21 os de temperatura máxima. No entanto, os índices ultravioletas estão no nível 10. Cidade de Pinhão. Hoje 15 de mínima, 31 de máxima. Amanhã

0: Amanhã, 13 de mínima e 26 de máxima. O vês também no índice 10, o que requer, portanto, algum cuidado para quem está exposto ao sol. São 8 horas com 32 minutos. É tempo de conhecermos os destaques deste primeiro bloco informativo desta segunda-feira. Esta semana com a nossa Sofia, é ela quem nos dá conta das notícias. Vamos perceber se são boas ou más logo no arranque da semana. Sofia, muito bom dia.
1: Olá, muito bom dia, Ana, e a todos os nossos ouvintes. O tempo vai estar mais frio no litoral e mais quente no interior. Dizer-vos que hoje se assinala o Dia Mundial da

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3: Oito horas com 35 minutos, notícias na Rádio Elmo, uma edição de Sofia Venâncio. Bom dia.
4: Olá, muito bom dia a todos. Hoje celebra-se o Dia Mundial da Criança e o município de Pinhel assinala esta data com uma programação especial dedicada às crianças do Agrupamento de Escolas de Pinhel. Hoje, segunda-feira, será um dia repleto de diversão, com atividades pensadas para diferentes faixas etárias e promovidas por vários serviços municipais e outros parceiros. Ao longo do dia, as crianças vão ter a oportunidade de participar em diversas atividades, nomeadamente insufláveis, ações promovidas pela CPCJ, atividades com a Biblioteca Municipal, demonstrações e dinâmica com os bombeiros voluntários pinhelenses e também atividades desportivas e ambientais e também iniciativas desenvolvidas pela Guarda Nacional Republicana e pela Unidade de Cuidados da Comunidade, o Falcão. Este dia, então, é para a brincadeira, vai decorrer, portanto, todas estas atividades no Parque Urbano de Pinhel. Continuando a falar do Dia Mundial da Criança, das Crianças, a Unidade Local de Saúde da Guarda assinala hoje o primeiro aniversário da abertura ao público das suas novas instalações dedicadas à urgência pediátrica, consulta externa e hospital de dia de pediatria. Desde o dia 1 de junho de 2025, estes serviços pediátricos da Unidade Local de Saúde da Guarda registaram volume significativo de atividade, demonstrando o impacto positivo na comunidade. Durante esse período foram realizadas mais de 6 mil consultas externas, prestando acompanhamento e cuidados essenciais a centenas de crianças. O Hospital de Dia Pediátrico contabilizou 1.433 atendimentos, garantindo tratamento e procedimentos que não necessitaram de internamento prolongado, e a urgência pediátrica registou 14 mil atendimentos, respondendo a situações de saúde agudas com prontidão e eficácia. Está então de parabéns o primeiro então aniversário deste dia que se assinala o primeiro aniversário da abertura ao público das novas instalações dedicadas à urgência pediátrica, também à consulta externa e o hospital de dia da pediatria. Ainda sobre as crianças, para comemorar este dia especial, também

também dizer-vos que saiu um estudo que diz que ao longo dos 5 dias de semana as crianças passam 38 horas semanais na escola. Estes dados foram divulgados pela Fundação Francisco Manuel dos Santos a propósito deste Dia Mundial da Criança que se assinala esta segunda-feira. Os dados compilados pela Pordata com base em estatística do Eurostat referentes a 2025 revelam que Portugal é um dos países da União Europeia onde as crianças passam mais tempo na escola. Olhando para os alunos entre o primeiro ano e os 12 anos de idade, o país ultrapassa mesmo todos os restantes Estados-membros, mas é entre os 3 e os 6 anos de idade que as crianças passam mais tempo na creche, 38,3 horas, atrás da Hungria 44, Letónia 40 e Lituânia 39. Até aos 3 anos de idade o número é ligeiramente mais baixo, 36 horas, mas mantém-se acima da média europeia, que ronda as 30 horas, aliás. O retrato da Pordata descreve também a evolução da população infantil em Portugal, em contextos socioeconómicos e familiares ao longo das últimas décadas. Em 50 anos, Portugal passou de segundo país da União Europeia com mais crianças para o quarto, entre os 22 Estados-membros com dados disponíveis, com menos de 12 anos, registando-se uma queda de 22 para 9,8 entre 1975 e 2025. À semelhança dos restantes países europeus, o nível de escolaridade do país continua a estar associado ao risco de pobreza ou à exclusão social das crianças, mas Portugal é ainda assim um dos Estados-membros onde essa disparidade é menos acentuada. Com menos crianças em famílias em risco de pobreza face a 2025, menos 103 mil, Portugal integra o grupo de 7 países onde a taxa de risco de pobreza ou exclusão social das crianças com menos de 12 anos são das mais baixas para qualquer dos níveis de escolaridade dos países. Depois de uma semana de calor em todo o país, as temperaturas vão baixar no litoral para manterem-se elevadas no interior de Portugal continental. Segundo as previsões do Instituto Português do Mar e da Atmosfera, as temperaturas máximas no distrito do litoral vão se aproximar dos 20 graus, enquanto no interior vão continuar acima dos 30. No entanto, haverá uma pequena subida das temperaturas mínimas. Para hoje, haverá céu pouco nublado ou limpo, com maior nebulosidade no litoral norte e centro, vento por vezes forte no litoral oeste e terras altas. Prevê-se neblina ou nevoeiro em alguns locais da região do norte e centro até o meio da manhã e a partir do final da tarde. Já na terça-feira haverá mesmo períodos de chuva ligeira no norte e no centro do país, com vento por vezes forte no litoral oeste e nas terras altas. Em contraste, claro, 4 concelhos do distrito de Faro que apresentam perigo máximo de incêndio, enquanto o interior norte e centro está em risco muito elevado. Silves, Loulé, São Brás de Alportel e Tavira estão em perigo máximo de incêndio rural e os outros 10 concelhos do distrito de Faro muito elevado e elevado. Vários concelhos dos distritos de Évora, Beja, Santarém, Leiria, Coimbra, Lisboa, Guarda, Porto Alegre, Viseu, Porto, Viana do Castelo, Vila Real e Bragança apresentam perigo muito elevado e elevado de incêndio. Segundo o Instituto, o perigo de incêndio rural vai manter-se elevado em algumas regiões, pelo menos até sexta-feira, por causa do tempo quente. E a terminar este bloco informativo, a Autoridade Nacional de Segurança Rodoviária, a Guarda Nacional Republicana e a Polícia de Segurança Pública promovem entre os dias 2 e 8 de junho a sexta de 11 campanhas previstas no Plano Nacional de Fiscalização 2026, dedicada à velocidade. À semelhança das restantes campanhas, esta ação integra 2 componentes, ações de sensibilização asseguradas pela Autoridade Nacional de Segurança Rodoviária e operações de fiscalização pela GNR e pela PSP, direcionadas para os comportamentos de risco relacionados com a velocidade. Sob o lema Viaje sem pressa, esta campanha pretende alertar os condutores para os riscos da velocidade excessiva ou inadequada às condições da via, uma das principais causas de sinistralidade rodoviária grave. Entre 1 de janeiro de 2022 e 31 de dezembro de 2024, a velocidade excessiva para as condições existentes diretamente associadas, dá conta de mais de 6 milhões de acidentes com vítimas, 177 vítimas mortais

588 feridos graves e 8.396 feridos leves. O excesso de velocidade continua a representar a principal tipologia de infração rodoviária em Portugal continental, correspondendo a mais de 60% do total das infrações registadas em 2025. Termino com uma excelente notícia para todos nós. O preço dos combustíveis deve baixar a partir de hoje. Tanto o gasóleo como a gasolina podem ficar, e eu digo e reforço, podem ficar, não significa que esteja 12 cêntimos mais baixo, depende muito da marca do combustível e da zona onde nos encontramos, mas as previsões é que hoje o gasóleo simples deve, portanto, fixar-se no €1,83 e quanto à média da gasolina simples 95 deverá descer para €1,90. Apesar das descidas previstas, os valores podem variar entre os operadores. O mercado dos combustíveis em Portugal é liberalizado, o que significa que cada empresa define a sua própria política comercial e os respectivos preços da venda ao público.

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1: E depois das notícias segue a música nos 99.1 da Rádio Elmo. Começo com Tony Carreira e Marisa na Pressa dos Dias. Se olharmos bem, passamos os dias a correr. É a correr para nos arranjarmos para vir trabalhar, é a correr para preparar os miúdos para ir para a escola, é a correr para fazer o nosso trabalho para depois regressar a casa e estar com os nossos, é a correr a preparar as refeições porque os miúdos têm que ir para a cama. É sempre a correr. E às vezes, na pressa dos dias, vão-nos escapando algumas coisas. Pelo menos que não nos escapem as boas músicas e a companhia da Rádio Elmo. Bom dia para todos, a excelente semana são os nossos desejos, meus, esta semana aqui em programas e também da Sofia, com certeza, que esta semana nos traz as notícias.

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Bom dia, são 9 horas. 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

E é chegada a hora de conhecermos os destaques que marcam a imprensa nacional. Nesta segunda-feira, 1 de junho, Dia Mundial da Criança, o Jornal de Notícias faz capa com o interior que abraça o mundo, jornalismo ao vivo em Lamego, nos 138 anos do Jornal de Notícias. 5 reportagens sobre projetos, autarquias, empresas e cidadãos que lutam contra o despovoamento.

Também no Jornal de Notícias de hoje, sentença 6 anos de cadeia para traficante que promovia caças ao tesouro. Na economia, quebra nos preços afasta produtores de cortiça. Em Valongo, fim do PRR, ameaça apoios à deficiência. E época balnear arranca com menos 265 vigilantes certificados nas praias. Bombeiros, a Liga celebrou os heróis que arriscaram a vida para salvar outros. Em destaque no Correio da Manhã de hoje, acusação do Ministério Público, falsa arquiteta dá golpe de 200 mil euros, burla idosos em encontros amorosos. Governo lança concurso para apoiar distribuição de jornais. Crianças portuguesas são das que mais tempo passam na escola. Semana de trabalho acima da média da União Europeia. Na Zambuja, touro à solta causa 3 feridos. Violência doméstica vai de pistola e canivetes visitar a mulher internada. No Público desta segunda-feira, imposto que rendeu 500 milhões ao SNS deixa de estar consignado à saúde. Sem anúncio, nem debate, governo retira ao SNS receita do imposto Coca-Cola sobre bebidas açucaradas. Especialistas falam em retrocesso. Venda de refrigerantes atingem máximo histórico. Meio século a encolher crianças até aos 12 anos, já só representam 9,8% da população. No Médio Oriente, Israel conquista posição-chave e alarga ofensiva no sul do Líbano. Violência na esquadra do Rato soma mais 2 vítimas. Na Justiça, Caixa e Banco de Portugal em tribunal por nota de 10 euros. Por fim, olhamos para o Diário de Notícias. Marilyn Monroe, 100 anos de solidão. Há 3 anos que as entradas na PSP não compensam as saídas. Banco Social, aliás, Balanço Social da Polícia de Segurança Pública deixa clara a queda do efetivo. No PSD, Montenegro, reeleito, enfrenta desafio da governação e sombra de passos. Nos combustíveis, a testar o depósito fica 5 euros mais barato a partir de hoje. Rodrigo Guedes de Carvalho, nada me daria maior prazer que juntarmos 500 jornalistas numa sala e falarmos sobre o que andamos a fazer. Olho ainda hoje para o Jornal de Negócios. Lei laboral, banco de horas individual, abrangeu 93 mil pessoas, pico atingido em 2018. Avaliação em bolsa da SpaceX iguala toda a economia da Coreia do Sul. Na aviação, espanhóis fazem pressão para ficar com handling. Verão, Galp já garantiu jet fuel para abastecer aeroportos. Conversa Capital Álvaro Santos Pereira. Há a tentação de facilitar demasiado no crédito. Inflexibilidade tem impacto enorme na produtividade.

São as notícias da manhã desta segunda-feira, 1 de junho, Dia Mundial da Criança. Hoje, um pouco por todos os concelhos, se assinala este dia. Não é um dia típico de aulas, é um dia de muita brincadeira. Para lembrar que é bom ser criança. Hoje o céu está pouco nublado ou limpo, há mais nebulosidade no litoral norte e centro. O vento vai estar por vezes forte no litoral oeste e também nas terras altas. Há uma subida da temperatura mínima, mas há uma descida da máxima nas regiões norte e centro. No entanto, os ultravioletas estão elevados. Ora, para essa criançada toda que anda por aí a festejar e a assinalar o Dia Internacional da Criança, é a favor usar chapéus, claro, mas também protetor solar, para não virem de lá que nem uns pimentinhos todos escaldados.

janeiro poderá sentir-se mais sozinho, desabafo com um amigo, só lhe vai fazer bem. Touro, atenção, é possível que nem tudo vá correr como você espera, mas a vida é assim. Gêmeos, pode sentir-se um pouco confuso, tenha calma, respire fundo, que tudo se vai resolver. Caranguejo, procure tomar a iniciativa, dê o primeiro passo em relação à sua vida, à resolução de problemas, porque você é capaz. Leão, tenha força e coragem de dizer aquilo que você pensa, calma e serenamente, vai correr bem. Virgem, o amor estará hoje em destaque na sua vida. Relaxe e aproveite, meu anjo lindo. Balança, hoje pode ter alegrias no campo amoroso, que maravilha. Escorpião, hoje a sua autoridade será essencial para resolver um assunto muito importante. Pense nisso. Sagitário, avance com as suas ideias, terá sucesso a todos os níveis. Capricórnio, esteja mais alerta, alguém pode estar a ser falso consigo. Bem-vindo ao grupo. Isso acontece a todos nós. Aquário, hoje tem muito trabalho pela frente. Vá, vamos embora. Para a frente é aquele caminho. Nada que vou fazer, nada, toca andar. Está bem? Vamos a isso. Peixes, atenção, é aconselhável refletir antes de agir. E agora, os signos mais favorecidos hoje são Balança e Sagitário. E os que estão menos bem são Carneiro e Touro. 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
10: Bom dia, são 10 horas.
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1: Ora então, sejam todos muito, muito bem-vindos ao programa de discos pedidos que agora está a começar. Ora, pela frente temos 2 horas em que os nossos ouvintes são convidados a fazer escolhas musicais, também a fazerem dedicatórias, se assim o entenderem. Se quiserem só ouvir as músicas, tudo bem, sem qualquer problema. Mas devem mesmo é ligar e participar. Porquê é que nós sublinhamos tantas vezes esta intenção do ligar? Porque este é um programa que privilegia o contacto, que privilegia a interação. Permitimos a participação através de SMSs, relembro, 4 SMSs por hora. Quando se diz 4 SMSs, pronto, aqui já incluímos SMSs e também pedidos que venham por e-mail. Dando-lhe um português diferente, permitimos 4 participações não em direto. Assim é melhor dito. Porque nós queremos mesmo é conversar consigo que está desse lado. Hoje começo com Ágata e Morenaça. Por aqui ainda não estou nem morena, nem para lá caminho. Apanhei só agora os primeiros raios de sol. E deixem-me dizer-vos que na semana passada, quando tivemos aqui a nossa intervenção técnica, eu não estive sequer uma hora ao sol. O que é certo é que eu, quando cheguei a casa, já levava as mangas marcadas nos braços, as mangas da t-shirt. Só para verem o quão branca eu sou.
2: Mas eu nunca pensei de cair nos braços.
1: Portanto, digo que até estar morenaça. Ui! Desse lado, acredito que haja muita gente já com um tom de pele assim, já mais morninho, também fruto do trabalho que desenvolvem ao longo do ano, dessa exposição toda solar. Já devem andar para aí todos morenaços. Olha, moreno, à parte, quero é participações. Venham daí ligar o 271-433-310, o 96-722-2212 ou ainda o 917-845-008. Estou à vossa espera.

0: Começo já com a participação do Sr. Antero. Muito bom dia, Sr. Antero.
1: Bom dia, com alegria.
0: Bom dia, está tudo bem consigo?
1: Graças a Deus, que anda a dorzinha do lado, mas isto é passageiro.
0: Sr. Antero, vamos ouvir o anel do noivado do Estrio Admira, para dedicar a quem?
1: Tem para ser o meu lugar, a minha esposa, com amor, para toda a minha família, para a Manuela Machado da França, e Manuela, Jorge e Celine, e Joaninha, e para o Bruno da Almeida, esposa, para a Dona Anabela dos Freixedas, e para todos os ouvintes e participantes, e para vocês com um grande beijinho.
0: Muito obrigada, Sr. Antero. Um beijinho também para si. Bom dia.

Ora então, eu tinha em linha o senhor Carlos que desligou. A chamada foi abaixo. Não sei muito bem o que é que aconteceu, Carlos. Para ouvir o tema musical que me pediu, ligue-me novamente. Entretanto, faço já a dedicatória do Fábio Castro, que quer ouvir Tony Carreira. Dedica para o pessoal que trabalha com ele, para os filhos e para o que é mais importante na vida e também para uma pessoa especial. Ora então, Fábio, muito obrigada pela participação, um beijinho e também uma ótima semana de Tony Carreira. Vamos ouvir, estou agora aqui assim a escolher, Envelhecer a Teu Lado.

Ora, e aproveitando o Tony Carreira, faço ainda a dedicatória do Luís Ramos. Ora, o Luís Ramos, que quer dedicar este tema, aliás, um tema de Tony Carreira à esposa, ouvintes, participantes, e para essa pequenada com um dia muito feliz.

0: Dois participantes assim seguidinhos, porque percebi que o Sr. Carlos também está com pouca rede. Vou começar já por ele e depois vou ao Sr. José António. Espero que ele não se chateie. Olá, Carlos, bom dia.
1: Bom dia.
0: Bom dia, bem disposto?
1: Bem disposto.
0: Carlos, vamos ouvir Leandro para dedicar a quem?
1: À minha família.
0: É só para a família?
1: É só para a família.
0: Ora, muito bem. Muito obrigada pela sua participação, Carlos. Um bom dia e uma boa semana.
1: Bom dia.
0: Adeus, muito bom dia, obrigada. E agora, assim rapidinho, atendo o Sr. José. Olá, bom dia, Sr. José.
2: Muito bom dia.
0: Bom dia, bom dia. Eu estou bem, o senhor também?
2: Também, cá estamos.
0: O fim de semana foi bom?
2: É, dentro do possível, fui à pesca.
0: Ah, muito bem. E pescou alguma coisa ou nem por isso?
2: Sim, muito, muito.
0: Ora, pronto, então. Já fez aí um... Já ao menos... E já comeu algum desse peixito ou ainda não?
2: Ainda não, mas hoje já o vou provar.
0: Ora, pronto. Vamos à música de Júlio Iglesias para dedicar a quem?
2: Para as netinhas, para o neto, para as noras, para os filhos, para a esposa, um abraço para o João Mombeiro, para si e para os seus, para quem trabalha nessa magnífica rádio e até logo.
0: Ora, até
2: bom
0: logo.
2: Tempo ao almoço.
0: Muito obrigada. Um beijinho. Boa continuação.
2: Tchauzinho.
0: Adeus. Tchau. Muito bom dia. Vamos ouvir Leandro, Meu Coração Está de Luto, e depois El Dia Que Me Quieras, de Julio Iglesias.

Ora, meus queridos amigos e ouvintes, venham daí participar no programa de hoje. Liguem-me que eu estou aqui à vossa espera para trocar dois dedos de conversa. As segundas-feiras são difíceis, a pessoa não tem propriamente muito ânimo nem muito espírito para trabalhar e, portanto, estou a contar com a vossa colaboração desse lado, pode ser ou não. Vá, 271-433-310-96-722-2212 ou ainda 917-845-008. Entretanto, sigo com as participações que tenho aqui já por mensagem e depois vamos às notícias. A Paula quer ouvir o Daniel Saraiva, menina dos meus sonhos, dedicar toda a família, amigos, ouvintes, participantes, a uma pessoa especial, à Dona São, à Dona Hilda, à Edith Dias, à Jéssica Família, um beijo à Manuela em França, à Celine, à restante família, à Lourdes, ao Anterno, à Quinta dos Bernardos e a nós. Ora então, muito obrigada, um beijinho e também continuação de uma ótima semana. Ouvimos Menina dos Meus Sonhos,

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1: E é tempo de atualizarmos as notícias, mas antes dizer ao nosso auditório que já não podem participar mais através de mensagens. Tenho já uma mensagem para ler e mais dois e-mails, portanto já ultrapassei o limite de mensagens para esta primeira hora. Portanto, quem quiser participar ainda nesta primeira hora tem que o fazer através dos nossos de chamada telefónica para os nossos números habituais. E agora passo a palavra à Sofia, ela que nos vai atualizar toda a informação na manhã desta segunda-feira, 1 de junho, Dia Internacional ou Dia Mundial da Criança. Olá, Sofia.
2: Olá, Ana, muito bom dia e também aos restantes ouvintes da nossa emissão. A Unidade Local de Saúde da Guarda assinala hoje o Dia Mundial da Criança com o primeiro aniversário da abertura ao público das suas novas instalações dedicadas à urgência pediátrica, consulta externa e hospital do Dia da Pediatria. Desde o dia 1 de junho de 2025, estes serviços registaram um volume significativo de atividade, demonstrando um impacto positivo na comunidade. Ainda a falar sobre as crianças, hoje no Parque Urbano de Pinhel vão decorrer várias atividades para as crianças do Agrupamento de Escolas de Pinhel. Vai ser um dia fantástico para os mais novos, para assinalar esta data. Ainda sobre, portanto, este dia que é tão importante, dizer-vos que ao longo de 5 dias úteis da semana, a partir dos 3 anos, as crianças passam um terço de todo o seu tempo na creche, infantários ou na escola. São em média 38 horas semanais, segundo o retrato de base de dados da Fundação Francisco Manuel dos Santos, divulgada a propósito do Dia Mundial da Criança, que se assinala hoje. Os dados compilados com a Prodata, com base em estatísticas do Eurostat referentes ao ano passado, referem que Portugal é um dos países da União Europeia onde as crianças passam mais tempo na escola. O retrato da Prodata descreve também a evolução da população infantil em Portugal em contextos socioeconómicos e familiares ao longo das últimas décadas. Em 50 anos, Portugal passou de segundo país da UE com mais crianças para 4 entre os 22 membros, Estados-membros com dados disponíveis com menos de 12 anos, registando uma quebra de 22 para 9.8 entre 1975 e 2025. À semelhança dos restantes países europeus, o nível de escolaridade dos pais continua a estar associado ao risco da pobreza ou exclusão social das crianças, mas Portugal é ainda assim um dos Estados-membros onde esta disparidade é menos acentuada. Aliás, ainda nesta síntese da informação, os combustíveis estão mais baratos esta semana, segundo, portanto, dados, podem estar mais baratos 12 cêntimos, tanto o gasóleo como a gasolina. Segundo as previsões, o preço médio do gasóleo simples deverá estar fixado em 1,83€, já o preço médio da gasolina simples 95 deverá descer, aliás, deve estar esta semana por 1,90€. Apesar destas descidas previstas, os valores podem variar entre operadores e também as marcas dos combustíveis. Mas, em relação à semana passada, portanto, há este baixar do preço, que é muito significativo para a carteira de todos os portugueses, uma vez que nos últimos meses o preço dos combustíveis tem aumentado bastante. Sabemos bem por quais são as razões e temos agora uma boa notícia.
1: Obrigada, Sofia. Efetivamente, é uma boa notícia. Já hoje dei conta, segundo um destaque da imprensa nacional, que atestar o depósito a partir de hoje pode ficar 5 euros mais barato. Portanto, 5 euros ainda são 5 euros e fazem com certeza falta na carteira dos portugueses. É o ponto final na síntese da informação das 10h30 da manhã. As notícias são novamente trazidas aos 99.1 da Rádio Elmo pela Sofia quando for meio-dia e meio. Para já temos compromissos com comerciais, logo depois retomo o programa de discos pedidos.
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1: De regresso já com Diapasão e a Bela Portuguesa. Diapasão pedido pelo José Lopes da Guarda, que dedica ao amigo Fábio Pissarra, toda a família e amigos, e para nós aqui na Rádio Elmo. Ora, muito obrigada, um beijinho, bom dia, bom trabalho.

0: Vou atender a Cristina. Bom dia.
1: Bom dia.
0: Está tudo bem, Cristina?
1: Está tudo. Mais uma semana.
0: Mais uma semana. E preparada para mais uma semana, Cristina?
1: Tem que ser.
0: Eu tenho que ser, tem muita força, não é assim?
1: É.
0: Cristina, pediu-me para ouvir a Marisa e escolhi casa. Dedicatória para quem?
1: Vou dedicar para o meu marido, para os meus filhos, para o pessoal que trabalha com ele na Suíça, aqui para o pessoal do Sarão, para o pessoal da agricultura no momento e para toda a gente e para as meninas da rádio.
0: Ora, da nossa parte, Cristina.

0: Muito obrigada, um beijinho, boa semana, bom trabalho.
1: Obrigada.
0: Adeus, obrigada, um beijinho. Atendo também já de seguida o Luís Filipe, será? Ai, que eu já me enganei toda. Olá, bom dia.
2: Bom dia.
0: Bom dia, é Luís ou é Filipe?
2: É as duas coisas.
0: Ah, bem, pronto, é que eu há pouco chamei-lhe Carlos. Porque quando atendi a primeira vez parecia-me um outro o nosso participante. E eu, no final das contas, já fiquei toda baralhada. Já não sabia se era Luís, se era Filipe. Pronto. Vamos ouvir Bandaluza com dedicatória ou sem dedicatória?
2: Com dedicatória.
0: Para quem?
2: Que para o pessoal que anda aqui comigo e para os Corruca. Para a equipa dos Corruca.
0: E está tudo?
2: Está tudo.
0: Ora então, muito obrigada pela participação. Beijinho, bom dia, boa semana.
2: Ah, bom dia, obrigado.
0: Adeus, obrigada. Ouvimos a Marisa e depois os Bandaluza com Eu Quero Bem à Minha Sogra.

0: Olá, Soraya, bom dia. Soraya, bom dia.
1: Para mim, bom dia.
0: É para si, bom dia. Não estava a contar, pois não?
1: Estava a cantar, sabes?
0: Foi apanhada
1: Estava a
0: desprevenida.
1: cantar e já não estava cá.
0: Foi apanhada desprevenida, parece-me. Soraya, vamos ouvir os Némanos e esta também, olha, é mexidíssima, que é para dar ânimo logo a segunda-feira. Chama-se Eu Já Estou Noutra. Dedicatória para quem?
1: É para o meu marido, para os meus filhos, especialmente para os meus filhos, que eu vi a minha jovem criança, para o resto da minha família, aqui para o meu grupinho do Terreão, para a minha tomada rosa, para o resto do grupo da Agricultura em Movimento. Seja o Dia Mundial da Criança, é para todos.
0: Ora, Soraya, muito obrigada pela sua participação. Beijinho, bom dia, bom trabalho.
1: Obrigada.
0: Adeus, bom dia. Ouvimos os Némanos com o tema Eu Já Estou Noutra e aproveito, faço já a dedicatória da Manuela, que nos ouve em França. Ela não pediu uma música em específico, quer apenas só dedicar para a Paula, para a irmã Lourdes e Antero e também para a afilhada com muito amor e carinho. Assim sendo, fica já a dedicatória feita, com esta música, Némanos, Eu Já Estou Noutra.

0: A próxima participante de hoje é a Dona Emília. Bom dia, Dona Emília.
1: Olá, menina Ana.
0: Olá,
1: tudo
0: bom
1: bem?
0: Dia. Tudo com a senhora também?
1: Estamos andando.
0: Ora, ainda bem, isso é que é preciso. Dona Emília, o José Monteiro com o tema Minha Terra Quinta Nova, dedicatória para quem?
1: Olha, vou dedicar aos meus filhos, às minhas noras, aos meus netos, um beijinho grande para ele, para a senhora das ovelhas, para a Dona Ivone, um beijinho para ela, para a senhora Ana da Mesquitela. Olha, e para vocês todos aí na rádio, para a Ana e para a Sofia, olha, e para todas as pessoas que costumam dedicar, um beijinho para todas e um bom almoço. À tarde, não estou cá.
0: Muito bem, à tarde há programa, sim senhora. Um beijinho, Dona Emília, obrigada pela sua participação.
1: Boa música.
0: Faz muito bem. Faz muito bem. Um beijinho. Até amanhã.
1: Um beijinho.
0: Até amanhã. Obrigada. Vamos ouvir o José Monteiro.

Para terminar esta primeira hora, vou fazer a dedicatória da Jéssica. A Jéssica que me pediu para ouvir Badocha com o tema Deixa o Clima Rolar. Dedica ao marido Delfim, à amiga Paula Pereira, com beijos para ela e para a família. Dedica também a Jéssica para a mãe, para o padrasto, para o irmão, para a cunhada, a sobrinha, para a filha, para a Glória, para a Duzinda, para o grupo de trabalho, para os patrões e para nós aqui na rádio. Ora, muito obrigada.

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0: Bom dia, são 11 horas. 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
1: E começo já com um participante. Olá, muito bom dia. Bom dia para quem...
2: Bom dia!
1: Bom dia, Anabela. Tudo bem contigo?
2: Está tudo bem, estamos de calor.
1: É verdade, é verdade. Mas já vai baixar um bocadinho. Anabela, qual é a música que queres ouvir?
2: Ai, agora... Poxa, fui, Bela.
1: Muito bem. Para dedicar a quem?
2: Ao meu marido, às minhas duas cunhadas, ao resto da família, para o primo Fausto, para o Santero, para a Dona Emília, para a Dona Ivone, para o Sr. Morgado, para o Sr. Carlos Castelo Bom, para a Vina de Paula, para a Conceição do Sagal, para a Conceição do Panaforte, para o Sr. Mano do Panaforte. E olha, se me esquecer mais alguém, desculpa. E para o resto dos participantes. E um beijinho para vocês as duas e boa semana.
1: Obrigada, Anabela. Um beijinho.
2: Hoje é o dia da criança.
1: É verdade. Hoje é o dia da criança. Um feliz dia para todas as crianças, não é, Anabela?
2: Exatamente.
1: Então um beijinho. Beijinho até logo. Obrigada pela tua
2: beijinho,
1: participação.
2: Beijinho. Tchau.

0: Olá, Lourdes, bom dia.
1: Olá, bom dia.
0: Bom dia, tudo bem?
1: Sim.
0: Lourdes, bem também, obrigada. Vamos ouvir Carlos Pires para dedicar a quem?
1: Quero dedicar ao meu marido, à minha irmã Manuela, à minha sobrinha Celina e à minha cunhada Paula e para todas as pessoas que me tiverem a ouvir. E para vocês também um grande beijinho.
0: Obrigada pela participação. Um beijinho. Bom dia.
1: Deus.

0: Olá, Dona Conceição, bom dia.
1: Bom dia, Adria.
0: Bom dia, bom
1: Estou
0: dia. Tudo bem consigo?
1: Já todos vamos andando, uma vez a pé, uma vez caminhando, depois no carro e depois andando.
0: Dona Conceição, vamos ouvir outras vezes de cavalo.
1: Sim, é isso.
0: Vamos ouvir o cavalo russo para dedicar a quem?
1: Olha, é a Anabela, o Luís das Megeiras, o Sr. Morgado, a Dona Emília, a Dona Ivone, o Sr. Zé do Menino Mercado de Almeida, e para todas as pessoas que não sempre estou à espera do nome, para todas as pessoas que indicam para mim, digo para elas. Ai, para a Dona Priscila de Coimbra, ela nunca se esquece.
0: Ora, um
1: Mas
0: beijinho.
1: um beijinho para vocês, tudo bom, está
0: Um
1: bom?
0: beijinho, obrigada.
1: Obrigada, obrigada.
0: Tudo de bom também para si.

0: E agora dou os bons dias à Preciosa. Olá.
1: Olá, bom dia.
0: Bom dia, tudo bem consigo?
1: Sim, com a Ana também.
0: Também, muito obrigada. Preciosa, damos uma voltinha pela Beira Alta.
1: É, vamos ver a Beira Alta.
0: Já está com saudades?
1: Já, já.
0: Então tem que cá vir. Tem que vir fazer uma visitinha.
1: Já lá no bom tempo.
0: Tem que fazer uma visitinha. Ó, Preciosa,
1: vamos lá ver se vou lá no corpo dele. Vamos lá ver, não tenho certeza. Vamos lá ver.
0: Pronto. Até a dedicatória para quem?
1: Para mim, para o meu marido, para a minha filha, para o meu genro, para a minha neta, para a minha madrinha Bina, para o meu primo Isaías, para a dona Emília, para a dona Ivone, para a dona Conceição, para a dona Maria de Luz, São Filho do Douro, para o senhor Fausto, para o senhor Morgado, para a Anabela, para o Luís das Gouveias, para a dona Ana da Mesquitela, para o senhor Carlos Castelo Bom, para a dona Alda das Ervas Tenras, para a minha vizinha Carla das Ervas Tenras, para a dona Cidália e o senhor João da Meda, para todos os ouvintes e participantes, para vocês um beijinho grande. E até logo, e bom almoço.
0: Ora, até logo, beijinho, até bom logo, almoço, beijinho. Preciosa. Adeus, obrigada.

0: E agora é tempo de atender a Gisela. Gisela, bom dia.
1: Bom dia.
0: Tudo bem consigo?
1: Tudo bem.
0: Gisela, então vamos ouvir o Marante para dedicar a quem?
1: Olha, quero dedicar aqui para o pessoal da Tapada, ali para as meninas da Rega, para o pessoal da Agricultura em Movimento. Quero dedicar também para a minha colega Bernadette e à Graça e ao seu grupo de trabalho. Quero dedicar para as minhas afilhadas, para as minhas filhas, hoje para os meus netinhos, que hoje é o dia deles, estão todos contentes hoje, do dia
0: Ai,
1: de hoje.
0: acredito, hoje é dia da
1: Oi,
0: brincadeira.
1: hoje é só passeio, não é?
0: Claro, hoje é só brincadeira.
1: E para todos os participantes ouvintes, aí para o Sr. Fausto, para a família, e para vocês com um beijinho grande, para a Ana e para a Sofia.
0: Ora, muito obrigada. Um beijinho. Bom dia para
1: Tchau, beijinho.
0: vocês. Adeus.
1: Tchau,
0: Obrigada. Depois
1: beijinho,
0: do
1: tchau.
0: Marante, vamos ouvir o Mundo Novo com o tema Às Crianças Inocentes, música pedida pela Paula, que nos ouve em Valdemoro, que dedica para toda a família, mas que hoje dedica também para todas as crianças, com um feliz Dia da Criança.

0: é tempo de atender mais alguém. Olá, bom dia.
1: Bom dia.
0: Bom dia, tenho o gosto de falar com quem?
1: Com Alberto.
0: Está bem disposto?
1: Está tudo.
0: Alberto, qual é a música que quer ouvir?
1: Passei uma do Panda, que hoje é para as crianças.
0: Ora, muito bem. Bem escolhido, sim senhora. Faz todo o sentido. E para dedicar a quem?
1: Então, aos meus netos. Neto e neta, não é? Aqui para a minha mulher, para a colega Otília, para a Isaura, para o Daniel, para a Micaela e para o pessoal da Rega. E não esqueçam de vocês na rádio.
0: Muito obrigada. Um beijinho para os netinhos também. Um dia muito feliz.
1: Obrigada.
0: Obrigada. Vamos ouvir do Panda e os Caricas o tema A Minha Família.
2: Vamos fazer uma orquestra!
0: Isto porque as crianças, para serem verdadeiramente felizes, precisam de uma família que as faça felizes. Ora, e esta do Panda, parece-me que é uma família feliz e animada. Pelo menos de músicos são.

0: E agora é tempo de atender o Luís Gaspar. Olá, Luís, bom dia.
1: Olá, bom dia.
0: Bom dia, com alegria. Não é?
1: Alguma também, pois.
0: Alguma, tem que fazer parte um bocadinho. E quando não há muita, nós estamos cá a puxar para cima, que é para ver se vocês se animam desse lado, pode ser?
1: Pode ser, pode.
0: Ora, então vamos ouvir uma música animada. Tem que escolher uma animada.
1: Eu quero a música Sonhos de Criança, do Tony Carreira.
0: Ah, é? Não é essa, não é animada, mas pronto, vamos lá. Para dedicar
1: é
0: a quem?
1: É só para os meninos hoje, para as meninas.
0: Ah, é só para os pequeninos?
1: É só para os pequeninos. Nós também já fomos pequeninos, olha.
0: É verdade, é verdade. Luís, um beijinho, obrigada pela sua participação. Até logo.
1: Beijinho também para ti, eu te passo fria.
0: Até logo, obrigada.
1: Beijinho.
0: Até logo.

0: Olá, Jorge, bom dia.
1: Olá, bom dia.
0: Olá, bom dia. Tudo bem consigo, Jorge?
1: Está tudo bem, sim, obrigada.
0: Ora, ainda bem. Jorge, vamos ouvir a Micaela. Para dedicar a quem?
1: Olha, é para dedicar a toda a minha família, a toda a gente que está a ouvir a rádio, aos meus padrinhos, e para as meninas da rádio, e todo o pessoal que trabalha aí nas quintas, por as quintas aí fora. Tudo bom para toda a gente.
0: Jorge,
1: um bom trabalho.
0: E igualmente para você também. Um bom trabalho, um bom dia, um beijinho.
1: E obrigadinho, tchau.
0: Adeus.

0: Isaura, bom dia.
1: Bom dia.
0: Bom dia, está bem disposta, não está?
1: Bom, sim, senhora.
0: Ainda bem. Isaura, vamos ouvir o Jorge Ferreira para dedicar a quem?
1: Olha, para dedicar aqui ao meu chefe e aos meus colegas aqui da Tapada e para os que andam na, como é, enganei-me, na plantação e para a rádio e para o pessoal da Agricultura em Movimento e para todos os ouvintes e para e a tudo.
0: Ora, muito obrigada pela participação. Um bom dia.
1: Bom dia.
0: Adeus, um bom dia.

0: Atendo agora a Dona Esmeralda. Olá, Dona Esmeralda, bom dia.
1: Bom dia, bom dia.
0: Bom dia, bom dia. Tudo bem com a senhora?
1: Vai-se andando, vai-se
0: é
1: andando.
0: Isso, é como se pode, não é, Dona Esmeralda?
1: É verdade.
0: Olha, então vamos ouvir uma música do rancho, é isso?
1: Sim, pode ser.
0: Ora, então, para dedicar a quem?
1: Dedicar aos meus afilhados, para você aí, para os meus filhos, para os meus netos, para o Luís das Gouveias, para o Sr. Fosso, para a Dona Ivone, para a Preciosa e para a Dona Irene, da lá da segunda, já me esqueceu. E para todo o pessoal que dedica. Para vocês aí.
0: Dona Esmeralda, muito obrigada pela sua participação. Adeus, bom dia.
1: Obrigada, com licença.
0: Adeus, bom dia, obrigada. De Rancho Folclórico a Flor do Campo, ouvimos Brinquem Todos, não fosse hoje o Dia Mundial da Criança.

0: Olá, Sr. Fausto, bom dia.
1: Bom dia, Miriana, bom dia. Olha, dois, 8 dias já são uma chance, dois, 8 dias.
0: Ora, pronto, já está cá para os nossos territórios. Senhor Fausto,
1: Exatamente.
0: vamos ouvir o...
1: E depois vou lá vê-las, e depois vou lá ver aí, e vou ver aí.
0: Com todo o gosto,
1: Vou ir
0: recebemos
1: e
0: cá.
1: depois vou ir ao Rádio Elmo.
0: Faz muito bem, recebemos-lo cá com todo o gosto. Senhor Fausto, vamos ouvir o Zé Mário para dedicar a quem?
1: Para as minhas filhas Vera e Sónia, para a Gisela e para a família, para os sportingistas, para a minha terra das Chãs, para o Polis das Gouveias, para o primo Luís das Feixedas e para a mulher, que seja a Ana dela, para o Zé Carlos Valdemouro, para a Ana de Valdemouro, para a Ana da Papelaria, da Amadora, para o Sr. José António, para o Sr. Morgado, para a Dona de Pala, para a Ana da Mesquitela, para a Dona Emília de Pinhela, para a minha amiga, para a Dona Preciosa de Coimbra, para a Dona Ivone de Pinhela, para a Dona Esmeralda das Evas Terras, para o Nelson João Durão, para Carlos de Castelo Bom e para as minas da rádio e até logo.
0: Ora, até logo, Sr. Fausto. Muito obrigada pela sua participação. Um beijinho.

Vou terminar com o pedido musical da Sílvia da Póvoa. Oh, Sílvia, já me deu aqui um nó no meu cérebro. Ele à segunda-feira já não trabalha muito bem. E eu estava aqui a olhar para a sua mensagem e dizer assim: ai, mas há aqui qualquer coisa que não está bem porque eu não conheço esta música dos Calema. E, efetivamente, quem canta o tema Quero Bailar não são os Calema, é o Nininho Vaz Maia, e o dos Calema só conhece a nossa dança, assim como música mais que envolva assim do dançar. Portanto, vamos ouvir o Nininho Vaz Maia com o tema Quero Bailar, espero que seja esse o artista que queria ouvir. Dedica ao pessoal que trabalha com ela na rega, à Gisela, a quem anda a trabalhar com ela e também para quem estiver a ouvir. Ora, Sílvia, muito obrigada, um beijinho, bom dia, bom trabalho.

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1: Boa tarde, são 12 horas.
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Brincadeiras e as atividades acontecem um pouco ali pela zona circundante da escola primária e também do segundo ciclo, com insufláveis, com muitas brincadeiras, com a participação de bombeiros, GNR, também de profissionais de saúde da Unidade de Cuidados na Comunidade. Portanto, muitas oportunidades de eles terem aqui um dia diferente e cheio de atividades. Logo à tarde, às 16h30, é inaugurada a biblioteca do primeiro ciclo. A escola primária de Pinhel não tinha uma biblioteca para os mais pequenos irem requisitar os seus livros e passam a tê-la a partir de hoje e vai ser inaugurada pelo Ministro da Educação, Fernando Alexandre. Vem à cidade de Pinhel por volta das 16h30 para fazer essa mesma inauguração. É uma forma de levar os mais pequenos a recorrer aos livros e deixarem um pouco de lado também as tecnologias digitais. Ed Sheeran, Spark, meio-dia com 6 minutos. Bom dia.

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0: Mais quente no interior, dizer-vos que hoje se assinala o Dia Mundial da Criança e o estudo, um estudo que foi hoje divulgado, diz que as crianças portuguesas passam em média 38 horas por semana na escola. E ainda neste jornal, tanto o gasóleo como a gasolina estão mais baratos esta semana.
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0: Hoje celebra-se o Dia Mundial da Criança e o município de Pinhel assinala esta data com uma programação especial dedicada às crianças do Agrupamento de Escolas de Pinhel. Hoje, segunda-feira, será um dia repleto de diversão, com atividades pensadas para diferentes faixas etárias e promovidas por vários serviços municipais e outros parceiros. Ao longo do dia, as crianças vão ter a oportunidade de participar em diversas atividades, nomeadamente insufláveis, ações promovidas pela CPCJ, atividades com a Biblioteca Municipal, demonstrações e dinâmica com os bombeiros voluntários pinhelenses e também atividades desportivas e ambientais e também iniciativas desenvolvidas pela Guarda Nacional Republicana e pela Unidade de Cuidados da Comunidade, o Falcão. Este dia, então, é para a brincadeira. Vai decorrer, portanto, todas estas atividades no Parque Urbano de Pinhel. Continuando a falar do Dia Mundial da Criança, das Crianças, a Unidade Local de Saúde da Guarda assinala hoje o primeiro aniversário da abertura ao público das suas novas instalações dedicadas à urgência pediátrica, consulta externa e hospital de dia de pediatria. Desde o dia 1 de junho de 2025, estes serviços pediátricos da Unidade Local de Saúde da Guarda registaram volume significativo de atividade, demonstrando o impacto positivo na comunidade. Durante esse período foram realizadas mais de 6 mil consultas externas, prestando acompanhamento e cuidados essenciais a centenas de crianças. O Hospital de Dia Pediátrico contabilizou 1.433 atendimentos, garantindo tratamento e procedimentos que não necessitaram de internamento prolongado, e a Urgência Pediátrica registou 14 mil atendimentos, respondendo a situações de saúde agudas com prontidão e eficácia. Está então de parabéns, o primeiro então aniversário deste dia que se assinala o primeiro aniversário da abertura ao público.

Público das novas instalações dedicadas à urgência pediátrica, também à consulta externa e o Hospital de Dia da Pediatria. Ainda sobre as crianças, para comemorar este dia especial, também dizer-vos que saiu um estudo que diz que ao longo dos 5 dias de semana as crianças passam 38 horas semanais na escola. Estes dados foram divulgados pela Fundação Francisco Manuel dos Santos a propósito deste Dia Mundial da Criança que se assinala esta segunda-feira. Os dados compilados

3 horas, atrás da Hungria 44, Letónia 40 e Lituânia 39. Até aos 3 anos de idade, o número é ligeiramente mais baixo, 36 horas, mas mantém-se acima da média europeia, que ronda as 30 horas, aliás. O retrato da Pordata descreve também a evolução da população infantil em Portugal, em contextos socioeconómicos e familiares ao longo das últimas décadas. Em 50 anos, Portugal passou de segundo país da União Europeia com mais crianças para o quarto, entre os 22 Estados-membros com dados disponíveis, com menos de 12 anos, registando-se uma queda de 22 para 9,8 entre 1975 e 2025. À semelhança dos restantes países europeus, o nível de escolaridade do país continua a estar associado ao risco de pobreza ou à exclusão social das crianças, mas Portugal é ainda assim um dos Estados-membros onde essa disparidade é menos acentuada. Com menos crianças em famílias em risco de pobreza face a 2025, menos 103 mil, Portugal integra o grupo de 7 países onde a taxa de risco de pobreza ou exclusão social das crianças com menos de 12 anos são das mais baixas para qualquer dos níveis de escolaridade dos países. Depois de uma semana de calor em todo o país, as temperaturas vão baixar no litoral para manterem-se elevadas no interior de Portugal continental. Segundo as previsões do Instituto Português do Mar e da Atmosfera, as temperaturas máximas no distrito do litoral vão se aproximar dos 20 graus, enquanto no interior vão continuar acima dos 30. No entanto, haverá uma pequena subida das temperaturas mínimas. Para hoje, haverá céu pouco nublado ou limpo, com maior nebulosidade no litoral norte e centro, vento por vezes forte no litoral oeste e terras altas. Prevê-se neblina ou nevoeiro em alguns locais da região do Norte e Centro até o meio da manhã e a partir do final da tarde. Já na terça-feira haverá mesmo períodos de chuva ligeira no norte e no centro do país, com vento por vezes forte no litoral oeste e nas terras altas. Em contraste, claro, 4 concelhos do distrito de Faro que apresentam perigo máximo de incêndio, enquanto o interior norte e centro está em risco muito elevado. Silves, Loulé, São Brás de Alportel e Tavira estão em perigo máximo de incêndio rural e os outros 10 concelhos do distrito de Faro muito elevado e elevado. Vários concelhos dos distritos de Évora, Beja, Santarém, Leiria, Coimbra, Lisboa, Guarda, Porto Alegre, Viseu, Porto, Viana do Castelo, Vila Real e Bragança apresentam perigo muito elevado e elevado de incêndio. Segundo o Instituto, o perigo de incêndio rural vai manter-se elevado em algumas regiões, pelo menos até sexta-feira, por causa do tempo quente. E a terminar este bloco informativo, a Autoridade Nacional de Segurança Rodoviária, a Guarda Nacional Republicana e a Polícia de Segurança Pública promovem entre os dias 2 e 8 de junho a sexta de 11 campanhas previstas no Plano Nacional de Fiscalização 2026, dedicada à velocidade. À semelhança das restantes campanhas, esta ação integra duas componentes, ações de sensibilização asseguradas pela Autoridade Nacional de Segurança Rodoviária e operações de fiscalização pela GNR e pela PSP, direcionadas para os comportamentos de risco relacionados com a velocidade. Sob o lema Viagem sem pressa, esta campanha pretende alertar os condutores para os riscos da velocidade excessiva ou inadequada às condições da via, uma das principais causas de sinistralidade rodoviária grave. Entre 1 de janeiro de 2022 e 31 de dezembro de 2024, a velocidade excessiva para as condições existentes diretamente associadas dá conta de mais de 6 milhões de acidentes com vítimas, 177 vítimas mortais, 588 feridos graves e 8.396 feridos leves. O excesso de velocidade continua a representar a principal tipologia de infração rodoviária em Portugal continental, correspondendo a mais de 60% do total das infrações registadas em 2025. Termino com uma excelente notícia para todos nós. O preço dos combustíveis deve baixar a partir de hoje. Tanto o gasóleo como a gasolina podem ficar, e eu digo e reforço, podem ficar, não significa que esteja 12 cêntimos mais baixo, depende muito da marca do combustível e da zona onde nos encontramos, mas as previsões é que hoje o gasóleo simples deve, portanto, ficar.

0: fixar-se no €1,83 enquanto a média da gasolina simples 95 deverá descer para €1,90. Apesar das descidas previstas, os valores podem variar entre os operadores. O mercado dos combustíveis em Portugal é liberalizado, o que significa que cada empresa define a sua própria política comercial e os respectivos preços da venda ao público.
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2: No Rotações, na Rádio Elmo, para todos os ouvintes, valoriza as notícias de desporto motorizado. Hoje vamos falar do falecimento do piloto Joaquim Jorge. Vamos falar ainda da nova frota de kartes de aluguer prontos no dia. Vamos falar de Pedro Almeida, que venceu no campeonato português de rally. Portugal perdeu mais um campeão nascido em Penafiel, que enquanto piloto e pessoa deixou um legado profundo na história dos automóveis e companheirismo no nosso país. O piloto do Penafiel, que foi várias vezes campeão nacional clássico na velocidade e no rally, sempre ao volante do seu habitual Ford Escort MK1, faleceu no passado sábado. Trata-se de uma partida abrupta a deixar o desporto motorizado em fracasso, uma vez que se tratava de um homem que tinha ainda o dom de promover as mais diversas disciplinas associadas à Federação Portuguesa de Automobilismo e Karting, figura bastante aparecida no automobilismo nacional. Joaquim Jorge nunca escondeu o amor que tinha pelo seu foco do Porto, fazendo questão de levar sempre consigo o emblema do clube portuense, estampando nos Ford Escort MK1, com que alinhava nas provas. Era sem margem de dúvida um amor eterno, fazia tão com evidenciar em todas as disciplinas, nomeadamente nos clássicos, velocidade e no rally, como também exibia com clássico profissionalismo à marca M. Coutinho. Joaquim Jorge era uma figura central na defesa em grandes esportes motorizados, evidenciando-se como uma marca que ficará para sempre na memória de todos, cujo legado irá permanecer impecável. Família de Joaquim Jorge e aos amigos mais chegados, a Rádio Elmo e o programa Rotações apresenta os mais sentidos pésames pela sua perda. Neste momento de profunda dor e tristeza, entendemos e estendo a minha solidariedade e desejo muita força para enfrentar esta fase tão difícil e cruel. Não é segredo para ninguém que o Cartódromo Internacional do Algarve move-se a inovar, melhorando a sua frota de carta de aluguer no seu espaço, arrancando para o verão, com novos e alicientes argumentos para todos que procuram o traçado em redor do Portimão e aproveitar a adrenalina, velocidade e emoção de conduzir um kart numa das melhores pistas da Europa. O traçado junto ao Autódromo Internacional do Algarve, para o de provas de importância mundial, já tem à disposição dos visitantes uma nova frota que se junta à anterior de 26 unidades, com particular destaque para o arco urbano roubar e segurança. No Cartódromo Internacional do Algarve é possível utilizar conhecidos motores 4 tempos com 270 cavalos de potência, de capacidade e chassis Study Kart, que incrementaram a segurança com o mesmo nível de performance já conhecidos, juntamente com as novidades técnicas. O Cartódromo Internacional do Algarve conta igualmente com um novo sistema de cronometragem que permite um melhor acompanhamento dos tempos por volta e a comparação com os adversários em pista. Outra das novidades, prende-se com uma aplicação para smartphone que permite registrar todas as ações realizadas, tempo por volta, e realizar marcações online de forma a acelerar o processo de inscrição na chegada ao repetido cartódromo. Com elevada reputação a nível internacional, o cenário das provas elegíveis para os campeonatos do mundo, desde a sua inauguração, o Cartódromo Internacional do Algarve irá em 2023.

6 a acolher mais uma vez as finais mundiais Rotax, o maior evento a nível global de kart e que acolhe pilotos oriundos de mais 3 dezenas de países dos 5 continentes. No caso, para sublinhar, o verão vive-se a alta velocidade no Cartódromo Internacional do Algarve. Pedro Almeida estreou-se a vencer no Campeonato Português de Rallys. O piloto famalicão, navegado António Costa, conduziu o Toyota GR Yaris Rally 2 da Toyota Gazoo Racing Caetano Portugal ao triunfo no Rally de Lisboa, terceira ronda do Campeonato Portugal de Rallys, cujo fez apenas se deu na décima e última classificativa. Um chassi onde permitiu a Pedro Almeida, em Toyota GR Yaris Rally 2, estrear-se na lista dos vencedores do Campeonato Portugal de Rallys, onde António Costa, seu navegador, soma o 14º triunfo, 12º com Ricardo Moura, uma com José Pedro Ponte e outra com Pedro Almeida, para regressar ao lugar mais alto pódio, onde não estava desde o Rally Casino do Algarve de 2015. À partida para o segundo dia de prova, Pedro Almeida tinha 4,7 segundos de avanço sobre Gonçalo Henrique, em Hyundai Ten Rally 2, e 6 segundos sobre Ruben Rodrigues, em Toyota GR Yaris Rally 2. O piloto da Toyota a passar o dia ao ataque, o que lhe permitiu vencer 4 5 especiais do dia e chegar à entrada para o derradeiro conforto, com o relógio a 2,5 segundos daquele que viria a vencer. Era nos 14,3 km da classificativa Sinal 1. Central margem do Bisco e a vitória ia ser decidida, sem nada a perder. Ruben Rodrigues deu por tudo, recuperou 1,5 segundos a Pedro Almeida, mas este garantiu o triunfo por 1 segundo, uma das mais pequenas diferenças sempre no campeonato. Contudo, apesar de não ter indicado o Rally de Lisboa para pontuar, tendo optado pelo Rally de Castelo Branco, onde a concorrência vai ser menor, o segundo lugar de Ruben Rodrigues permitiu roubar pontos a alguns dos seus mais diretos adversários na luta pelo título e manter o comando do campeonato. O piloto açoriano conserva 13 pontos de vantagem sobre Pedro Almeida, embora no final da temporada os pontos arrecadados nesta prova sejam descartados por o regulamento esportivo do artigo 2.2, explicar que apenas a opção selecionada será elegível para as pontuações finais do campeonato. Foi também na derradeira especial que José Pedro Ponte Lance Y Rally 2 HF Integral garantiu o derradeiro lugar do pódio ao ultrapassar Ricardo Tudose em Citroën DS Rally 2, que perdeu 5,4 pontos, e o terceiro lugar para o piloto da viatura da marca aliena, Gonçalo Henrique Hyundai Ten, que começou o dia no segundo lugar, afundou-se e terminou em quinto, à frente de Hermindo Araújo em Skoda Fabia RS Rally 2, que foi o primeiro comandante, mas que depois foi capaz de desistir ao ataque dos mais jovens, tendo terminado em sexta posição, que torna cada vez mais difícil o seu desejo de reconquistar o título. Nas restantes competições, João Rodrigues, em Peugeot 208 Rally 4, 14º, venceu as duas rodas motrizes e o Peugeot Rally Cup Portugal. Gil Antunes, em Dacia Sandero R4, foi 17º, ganhou entre ouvidos no campeonato de promoção. Miguel Carvalho, Rally 4 foi 23º, triunfou no Challenge Clio Rally 5. Leandro Costa, em Peugeot 208 Rally 6, foi 33º, foi o primeiro vencedor do Pack Your Team. Quanto a vencedores, o absoluto foi Pedro Almeida, António Costa, em Toyota GR Rally 2, nem o RSE 2, Pedro Almeida e António Costa, em Toyota GR Rally 2, no RC3, Manuel Vista Sandro Carvalho, no R4, João Rodrigues Carvalho, em Peugeot 208 Rally 4, no R5, Miguel Carvalho, António Reis, Rally R5, no RT6N, Leandro Costa, Liliana Costa, em Peugeot 208 Rally 6, em P4, Nelson Trindade, Raquel Graça, em Skoda Fabia N5, no P3, Gil Antunes, Diogo Correia, em Dacia Sandero R4, no P2, Lara Rodrigues, Pedro Baiona, em Kia Picanto GT,
NPU, Duarte Monteiro Duque, em Renault Twingo RS R2, em X2 João Santos Miguel Santos, em Peugeot 5 e 1.8.

0: 9, quando corre a Lido, em Lisboa, ele ficou senhor de nada, em primeiro Pedro Almeida Costa em Toyota GR Yaris Rally 2, em segundo lugar Rui Raimundo em Toyota GR Yaris Rally, em terceiro Zé Pedro Ponte Inês Ponte em Lancia YR2 HF Integral, em quarto Ricardo Teodósio Teixeira em Citroën C3 Rally 2, em Gonçalo Henrique Gonçalo Cunha em Hyundai i20 Tenna Rally 2, em sexto Armindo Araújo, Luís Ramalho em Skoda Fabia RS Rally 2, em sétimo Rafael Rego Mota Ribeiro em Toyota GR Yaris Rally 2, oitavo Diogo Marujo Jorge Carvalho em Skoda Fabia RS Rally 2, em nono João Barros Jorge Henrique Skoda Fabia RS Rally 2, em décimo Rui Madeira com Mário Vaz em Hyundai i20N Rally 2. Quanto à classificação do campeonato piloto, em primeiro está Pedro Almeida com 64 pontos, segundo Ruben Rodrigues com 52, terceiro Zé Pedro Pontes com 48, em quarto Gonçalo Henrique com 46, em quinto Armindo Araújo com 40, em sexto Ricardo Teodósio com 39, em sétimo Pedro Meirelles com 26, em oitavo Guilherme Meirelles e Rigo Borrego, ambos com 10, e na décima posição Hugo Lopes e João Barro com 8 provas. Quanto ao campeonato de duas rodas motrizes, em primeiro ficou João Rodrigues com 41 pontos, em segundo Hélder Miranda 37, em terceiro Pedro Gâmara 27, em quarto Rafael Tardeira 23, em quinto Dani Carreira de Silva, ambos com 20. A próxima prova é o Rally Castelo Branco e Vila Velha da Roda, dia 19 e 20 de junho, organizado pela Escuderia de Castelo Branco.
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0: boa tarde. São 13 horas. 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

0: Boa tarde, são 15 horas.
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3: Olá, boa tarde, bem-vindos ao Pedindo e Ouvindo. Começo o programa de hoje com Helena Correia e Coração Bandido. As próximas músicas já devem ser a escolha desse lado do nosso auditório. Para isso, basta ligar 2714-1313-10, 967-222-2212 ou ainda 917-845-008. Convosco durante a próxima hora de música escolhida pelos ouvintes Ana Varela. Às 4 temos notícias com Sofia Venâncio. Depois continua a música e depois temos novamente notícias. Estão sempre em boa companhia.

Sentido. Começo com as dedicatórias dos nossos ouvintes. O primeiro pedido musical é da Paula, quer ouvir Leandro. Ora, ela dedica este tema musical à família, amigos, ouvintes, participantes, a uma pessoa especial, à Dona São, à Dona Hilde, aliás, à Edith Dias, à Jéssica Família, um beijo à Manuela em França, à Celina, à restante família, à Lourdes, ao Antero, à Quinta dos Bernardos e também para nós aqui na Rádio Elmo. Muito obrigada a Paula de Leandro. Como não deixou a música escolhida, vou escolher eu uma.

E agora vamos ouvir os sons da terra com o tema Ouvi o Passarinho, música escolhida pelo Sr. Fausto, que nos ouve na Amadora. Ora, ele dedica este tema musical para as filhas Vera e Sónia, também para as pessoas da Chás, para mim, para a Sofia e para quem está a ouvir e a participar na nossa rádio. Muito obrigada. Recordo os números de participação 271-413-310-96-722-2212-917-845-008.

Mais um tema musical, mais uma dedicatória. Agora, o Senhor Antero da Quinta dos Bernardos dedica o Malhão do Beijo de Zé Amaro a toda a sua família. Aqui está incluída a esposa, também a cunhada Manuela em França e respectiva família, e a cunhada Paula do Bargão e respectiva família. Um beijinho para todos.

0: Depois do Malhão do Beijo, vamos ouvir o Jorge Fernando, o tema Rosas para o Meu Amor, pedido pela Bina. Rosas brancas para o meu amor. A Bina que dedica este tema musical para o seu amor, claro está. Depois também para todos os ouvintes, todos os participantes, para todos os seus familiares e amigos. E não esquece as meninas da Rádio Elmo. Muito obrigada, Bina. Um beijinho.
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A Dona Emília pede na tarde de hoje a Jorge Ferreira o tema Eu Te Agradeço, Senhor. Ora, ela deixa dedicatória para filhos, noras e netos, ouvintes e participantes e meninas da Rádio Elmo. E nós só temos a agradecer. Um beijinho.

A pedido da Preciosa, ouvimos o Vítor Rodrigues com o tema Hoje Eu Vou. Ora, a Preciosa dedica para o marido, também para a filhota, para o genro, para a netinha, para os padrinhos, para mim, para a Sofia e para quem está a ouvir a Rádio Elmo. Deixa beijinhos para todos. Obrigada, Preciosa.

E agora vamos ouvir o Ruizinho de Penacova, pedido do Jorge dos Prados. Ele dedica para a família, para os padrinhos, para os ouvintes e participantes e também para mim e para a Sofia. Muito obrigada, Jorge.

O Luís Gaspar, hoje, no programa da tarde, escolhi um tema, uma artista aqui da Terra, a Safira, e eu escolhi um tema diferente, a dança com a Safira, é assim que se chama. Portanto, o desafio desse lado, quem ainda tiver um bocadinho de energia com este calor, a dançar ao som deste tema musical que o Luís dedica para todos os ouvintes, para todos os participantes e também para mim e para a Sofia. Luís, muito obrigada pela participação e também pela dedicatória. Um beijinho.

Depois da Safira, vamos ouvir o Daniel Saraiva com o tema 7 de novembro, pedido pela Lourdes, da Quinta dos Bernardos. Ela dedica para a família, nomeadamente para a irmã Manuela, que está doente, deixa-lhe desejos de rápidas melhoras, mas depois também nos conhece, não nos esquece, aliás, a cunhada Paula e os restantes ouvintes da Rádio Elmo. Claro, também não esquecendo, obviamente, o Sr. Antero.

A Edith da Regadinha deixa a música ao meu critério. Ela só quer dedicar a todos os ouvintes e participantes e para as minas da rádio com uma excelente tarde de calor. É verdade, está quentinho, sim senhor, é um facto, deixa beijinhos. E eu escolhi o tema Dança no Arraial, dos DNA. A Edith, que é a menina de dar um pezinho de dança, ao som desta música até vai com mais vontade.

E está quase, quase a terminar o programa de hoje. Portanto, se ainda quiser participar, só já tem a oportunidade de o fazer agora, no imediato, enquanto eu estou a falar, porque depois entra a música e já não é fácil de conseguir fazer essa mesma participação. Vamos todos ouvir em simultâneo Ciganos de Ouro com Bailame e depois termino o programa de hoje.

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0: Boa tarde, são 16 horas.
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2: E é tempo de atualizarmos as notícias nesta segunda-feira, 1 de junho, com a síntese da informação das 4 da tarde. Notícias que uma vez mais nos são trazidas pela Sofia Venâncio. Assim sendo, vamos a isso.
3: Olá, boa tarde a todos. A Guarda Nacional Republicana divulgou hoje, no Dia Mundial da Criança, um retrato preocupante da sinistralidade rodoviária e dos afogamentos envolvendo menores de idade, reforçando o apelo à vigilância ativa por parte dos pais, cuidadores e de toda a sociedade. Segundo a GNR, os jovens entre os 11 e os 16 anos concentram um maior número de ocorrências, refletindo uma maior exposição à circulação rodoviária. Esta categoria registra o maior volume de vítimas infantis, estando habitualmente associadas às deslocações em ambiente familiar. Também os atropelamentos continuam a merecer especial preocupação. Em 2025 foram registadas 236 vítimas menores enquanto peões, das quais uma perdeu a vida. No ano anterior tinham sido contabilizadas 234 vítimas, incluindo duas mortes de crianças entre os 6 e os 10 anos. Mais uma vez, o grupo dos 11 aos 16 surge como o mais vulnerável, concentrando mais de metade das ocorrências. A utilização da bicicleta é outra área que evidencia uma evolução preocupante. O número de crianças e jovens vítimas enquanto condutores de velocípedes aumentou de 325 em 2024 para 406 em 2025. Os rapazes continuam a ser as principais vítimas dos afogamentos, representando cerca de 60% dos casos registados. Em 2025, o distrito de Santarém liderou o número de ocorrências com 3 casos, seguindo-se Braga e Setúbal com 1 caso cada um. A segurança das crianças depende inteiramente da responsabilidade e da atenção dos adultos, pelo que garantimos a sua integridade, constitui o melhor presente que lhe podemos dar, concluiu a Guarda Nacional Republicana. Decorreu durante o fim de semana mais uma campanha de recolha de alimentos nos hipers e supermercados da região da Beira Interior e nesta campanha de primavera foram recolhidos mais de 30 mil quilos de alimentos. Falámos com Paulo Pinheiro, presidente da Cova da Beira do Banco Alimentar contra a Fome, que voltou a dizer que houve uma boa demonstração de solidariedade das pessoas na nossa região.
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Olá a todos, sejam bem-vindos a mais um bloco informativo. Banco Alimentar contra a Fome da Cova da Beira recolheu em mais uma campanha de primavera 30 mil quilos de alimentos. O Governo vai abrir concurso de 3 milhões de euros para garantir a distribuição dos jornais no interior. Mais de 1.900 crianças e adolescentes sofreram acidentes rodoviários o ano passado. A GNR pede uma maior atenção dos adultos dentro e fora da estrada.

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3: Olá a todos. A Guarda Nacional Republicana divulgou neste Dia Mundial da Criança um retrato preocupante da sinistralidade rodoviária dos afogamentos envolvendo menores de idade, reforçando o apelo à vigilância ativa por parte dos pais, cuidadores e de toda a sociedade. Os dados que abrangem o período entre 2024 e abril de 2026 mostram que as crianças transportadas como passageiros continuam a constituir o grupo mais afetado pelos acidentes rodoviários. Em 2025 foram registados 1.271 vítimas, face a 1.196 no ano passado. Entre os casos contabilizados no ano passado, registaram-se 5 vítimas mortais, 4 das quais nas faixas etárias entre os 6 e os 10 anos e entre os 11 e os 16. Os restantes casos resultaram em feridos graves e ligeiros. Também os atropelamentos continuam a merecer especial preocupação. Em 2025 foram registadas 236 vítimas menores enquanto peões, das quais uma perdeu a vida. No ano passado tinham sido contabilizadas 234 vítimas, incluindo 2 mortes de crianças entre os 6 e os 10 anos. Mais uma vez, o grupo dos 11 aos 16 surge como o mais vulnerável, concentrado mais de metade das ocorrências. A utilização das bicicletas é outra área que evidencia uma evolução preocupante. O número de crianças e jovens vítimas enquanto condutores de velocípedes aumentou de 325 em 2024 para 406 em 2025. Os rapazes continuam a ser as principais vítimas de afogamentos, representando cerca de 100% dos casos registados. Em 2025, o Distrito de Santarém liderou o número de ocorrências, com 3 casos, seguindo-se Braga e Setúbal, com 1 caso cada um. A segurança das crianças depende inteiramente da responsabilidade e da atenção dos adultos. Para que garantirmos a sua integridade, constitui o melhor presente que lhe podemos dar, concluiu a Guarda Nacional Republicana. Os voluntários do Banco Alimentar contra a Fome da Cova da Beira recolheram este fim de semana nos hipers e supermercados da região, no âmbito da campanha Primavera, 30.535 quilos de alimentos. Correu bem, afirmou a Rádio Elmo Paulo Pinheiro, presidente da Cova da Beira do Banco Alimentar contra a Fome.
4: Sim, correu bem. Mais uma vez a nossa região mostrou que é feita de pessoas generosas que nos entregaram os seus alimentos e pessoas generosas que também nos entregaram algum do seu tempo para estarem a colaborar connosco como voluntários, seja nas lojas, seja no armazém, seja como condutores. Portanto, o balanço é francamente feliz porque correu bem a todos os níveis. Este fim de semana recolhemos 30.535 quilos, o que representa um valor um pedacinho em linha com as campanhas anteriores de primavera. Nós comparamos sempre a primavera, as campanhas de primavera com as campanhas de primavera e as campanhas de Natal com as campanhas de Natal, que apresentam sempre resultados diferentes. Assim, para as pessoas terem uma certa noção, por exemplo, nós há um ano atrás fizemos mais 500 quilos do que este ano, mas se formos recuar, há dois anos atrás fizemos menos 1.500 quilos do que fizemos este ano. Portanto, vamos dizer que está mais ou menos dentro daquilo que é, no nosso caso, a variação normal das campanhas e pronto, e é um resultado que, claro que é sempre insuficiente. Se fosse o dobro, eu também diria que era insuficiente, mas que nos permite pensar em soluções para quem realmente as pessoas doaram e para quem realmente os voluntários trabalharam, que são as pessoas com necessidades e que nós, como sociedade, sabemos que existem e sabemos que todos nós temos que contribuir com alguma coisa para também chegarmos a essas pessoas e conseguirmos melhorar-lhes um pedacinho a vida. Não se trata aqui de fazer grandes mudanças de vida a essas pessoas, mas melhorar um pedacinho a situação que essas pessoas vivem.
3: Segundo este responsável, agora é tempo de organizar os cabazes para depois serem entregues a quem mais precisa.
4: Sim, nestes momentos também temos a campanha no site Alimenta Esta Ideia, que é dos bancos alimentares. Claro que eu aí faço o apelo para que contribuam, selecionando o Banco Alimentar da Cova da Beira, que é aquele que está aqui, digamos, na nossa região, que vai desde a Meda até ao Fundão, como eu costumo explicar às pessoas. E claro que, portanto, pela internet poderão contribuir. As pessoas às vezes aqui são um pedacinho desconfiadas, mas eu garanto que depois tudo nos é mostrado, quantas pessoas contribuíram e que tudo nos é entregue. Também quem se consegue deslocar a uma das superfícies que tenha colaborado com o Banco Alimentar e agora também durante esta semana que vem tenha os vales, também pode contribuir através da aquisição de um desses vales, que também as superfícies comerciais são suficientemente transparentes com o Banco Alimentar e nos fazem chegar esses alimentos e também, muitas vezes, também nos dão uma grande ajuda para conseguir compor

os cabazes alimentares das pessoas. A distribuição destes alimentos, já a pensar em como é que vão fazer os cabazes, como é que vai ser distribuído, onde é que têm que chegar, e, portanto, isto é eu diria que é uma luta permanente. A campanha marca dois momentos que eu diria que são muito bonitos naquilo que é o alargarmos.

0: desses alimentos. O governo vai lançar um concurso público internacional de 3 milhões de euros para garantir a distribuição diária de jornais em papel no território de baixa densidade nos próximos 3 anos. O concurso, previsto no Plano de Ação para a Comunicação Social, tem um valor anual de 1 milhão de euros e será dividido em 2 lotes, um para as regiões Norte e Centro, um outro para Lisboa e Val do Tejo e outro para Alentejo e Algarve. O objetivo deste modelo é incentivar a entrada de novos operadores, promover a concorrência no setor da distribuição através de uma medida destinada a garantir a chegada regular das publicações a todo o território continental e evitar desertos noticiosos. O Executivo justificou a intervenção pública com a quebra de vendas em banca e a população no interior do país, fatores que têm afetado a sustentabilidade da distribuição diária de jornais e a condução à concentração da atividade num único operador. Para este efeito, esta discussão com o acordo modelo entre Portugal, Média Lamb e a Associação Nacional de Municípios Portugueses, o apoio financeiro foi calculado com base nos custos da atividade, diferenças territoriais e evolução de despesas como combustíveis e salários.
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0: Boa tarde, são 18 horas. 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

0: Boa tarde, são 19 horas.
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0: Boa noite. São 20 horas.
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0: Boa noite. São 21 horas.
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2: Boa noite, são 22 horas.
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0: Boa noite. São 23 horas.
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0: Boa noite. Zero horas.
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